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2: Juan Barea haciendo alegrías, le acompaña la guitarra Perico, el del Lunar Hijo.

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1: Alegrías de Córdoba, el Séneca con la guitarra de Alberto Lucena, grabación del Concurso Nacional de Arte Flamenco de Córdoba de 1998.

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1: Manolo Simón con la guitarra de Pascual de Lorca, Soleá Polá.